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0: Do nada, tocando a Loki, DJ não escuta a Loki não, viu? Aqui é só Botox.
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0: É muito forte.
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0: Alô, equipe do Porão, vem contigo, vem comigo, vem com nós, ó, quem tá ouvindo DJ Troia, avisa o amiguinho do lado que não tá ouvindo, pra sair e entrar na sala.
1: É muito forte.
0: Sai e entra na sala, porque tava numa rádio errada, então quem tiver ouvindo a Loki, ó, pau no cu da Loki. Vem com o teu DJ, DJ Troia, tá na casa, tá no momento, tá aqui no Porão. Lá no Porão, e vamos tocar aquelas brabas aqui naquele sequencial, então vai chamando todo mundo, convidando geral, quem não tá ouvindo, sai, volta, entra, que o grosso vai entrar.
1: Bafa, é muito forte.
4: Voltei, caralho. Muito bom dia, meu
5: povo. 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
0: Ela falou, não, vamos fazer o seguinte, ó, pra aquecer, vamos trocar, vamos trocar. Vamos trocar o disco pra aquecer.
6: Tá preparado?
0: Pra aquecer os pickups aqui no Porão.

0: Ai, bebê, que coisa boa, coisa maravilhosa, coisa gostosa. Aumenta o som, vem contigo, vem comigo, vem com nós, chama o cachorro.
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0: Ao vivo em cores. Que isso? Raiwise, nossa!
5: É muito forte!
0: É muito forte, que
2: isso?
0: Oi!
5: Calma.
0: Calma, bebê! Muito boa noite pra você que tá chegando por agora, que tá aqui presente com DJ Troll ao vivo no porão, rapaz! No porão, vivendo aqui a vida boa, a vida do esculacho, ó, eu não sei você, mas se você não viu, você vai lá no perfil do DJ Troll agora, vai no post 3 horas atrás e tá lá, ó. Ao vivo com o DJ Troia, no porão, hoje, 15/10, a partir das 19 horas. E tem uma informação bem bacana ali pra você que gosta. É só pra quem gosta, tá?
5: É muito
0: informação
5: forte.
0: Bem bacana ali, ó. Depois do ao vivo tem suruba. Depois do ao vivo, meu parceiro nego aqui, cara, o nego, o famoso arroba Imiriu, vai passar o cerol no botico de todo mundo, viu?
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0: Que é isso? A Bruno vai participar, né, Bruno? Vai aguentar a brincadeirinha. Aquele mimo, aquele piquetes. Ai, coisa boa, tamo junto demais. Alô, você que tá chegando, seja bem-vindo. Underline Stephanie na casa, um beijo bem gostoso pra você, minha amiga. O Angel Dark Girl, elas sempre tão juntas, essas meninas aqui, hein? Meu Deus do céu. Um beijo pra vocês, boa noite pra você, Alopuca Zero, tamo junto demais, seja bem-vindo por aqui. Diana Power, Lena MDR tá na casa também, meu parceiro PHzinho. Hiro Underline Wolf tá na casa também, soltando aquele boost maravilhoso. Coisa boa, coisa maravilhosa, viu? Tamo junto demais, seja muito bem-vindo. Alô, minha parceira K, minha parceira Jéssica, alô Valen 2, alô Kakashi, alô Hieros, Jade 02 tá fazendo a sua presença, meu parceiro Mikael. MC Eloy, o homem mais alfa do planeta. Adora um moreno tatuado.
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0: Bora que bora, cachinhos perfeitos por aqui. A dona Ellie Mini está chegando por agora. Underline N, linda gata, maravilhosa. Seja muito bem-vinda por aqui, minha amiga. Olha só, temos aqui também meu parceiro Teteu chegando por agora. JD, Ursinha, Vini Cooper, alô Jamortelli, alô Ianja. Alô meu parceiro 13, Ghost Mane chegando por agora. Seja bem-vindo, vai chamando todo mundo, vai convocando geral. A baguncinha aqui no porão tá só começando.
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0: Vai tomando no sequencial do Carnavalhas aqui do DJ Martinelli pra vocês nessa noite maravilhosa aqui no porão. No porão tá cheio de rato e cheio de ratazana. Tem umas ratazana aí que, pelo amor de Deus, mulherada, vamos investir um pouquinho ali numa lipo, entendeu? Investir ali num silicone. Pai do céu, aqui ó, chegou até um anônimo aqui pra uma manhã, que eu não vou ler isso aqui não, meu parceiro, que primeiro que você tá de fake, né? Anônimo de fake já não dá, né? Tirando o anônimo de fake, meu amigo, rapaz, os cara tão rateando com as mulheres aqui da sala, ó, pelo amor de Deus, ó. Ó o gostosão aqui.
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0: Vem contigo, vem comigo, vem com nós, aumenta o seu som, que hoje aqui no Porão vamos até às 21 horas, das 19 às 21 horas, então tem bastante tempo de bagunça, vai chamando todo mundo, vai convocando geral pra gente fazer aquela baguncinha. Daqui a pouquinho vai estar liberado pra vocês os pedidos de música, mas por agora, se você quiser mandar o seu anonimato de alto nível, de alto padrão, manda a sua mensagem gostosa que o brasileiro gosta, Tata, pra quem você
2: é
0: quiser.
2: Muito forte.
0: Já sabe, né? Vem no arroba aqui do DJ Troia, manda no privado mais ou menos assim.
3: Fode isso com força, pai! 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
4: Calma, calma. Calma, bebê, calma, que não é assim também que a banda toca, viu? Vamos de novo, por favor. Por favor, vamos de novo, aumenta o som, manda aqui pra nós, aqui no chat, o seu emojizinho de fogo, alô, porão!
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2: É isso, que panca. Boves que por aqui no raio. 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
2: Que pancadão aqui nesse HR, nessa noite aqui de quinta-feira maravilhosa. Ó, finalmente, não sei pra vocês, mas aqui finalmente esquentou aqui no sul. Rapaz do céu, 3 semanas aqui de chuva, um solzinho, um sinarzinho, né, Neiva, pra quem conhece. Um solzinho finalmente aqui pra gente ser feliz, que chega a dar um ânimo, ó. Tô tomando aqui um whiskyzinho de mel, só o whisky e top. Gelo. Nossa.
1: É muito forte.
2: É muito forte, bebê. E você, já tá no gole? Não tá? Quinta-feira é cedo ainda, começa só na sexta-feira. Quero saber o que a HR acha. Quero saber o que vocês aqui da tropa do porão acham. O gole tá liberado na quinta? Ou só pode top. No final de semana?
1: É muito forte.
2: Ou só pode no final de semana? Amanhã não deixa, né, filha da... Mulher não deixa, apanha se tomar longe da mulher, né? Dia de semana, ó. Ó o pau mandado aí, ó. Ó o pau mandado aí, ó. Ebo! Ebo! Que isso, pelo amor de Deus!
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2: Olha só, tá chegando mensagem por aqui. Dessa vez é uma mensagem aqui da Blue. E-L-L-U-U-H-H mandando uma mensagem aqui pro irmão dela. Mais ou menos assim, ó. Troia, quero mandar um oi pro meu irmão Eloy. Lembrar ele dessa grande parceria que temos, pra ele saber que eu sempre estarei... Opa, que bonitinho, ó. Que eu sempre estarei do lado dele pra tudo e que eu amo ele. E manda ele sair logo do armário. Pera aí. Oi, Eloy,
5: vamos lá. Você sabe que eu tento te ajudar... 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Eu falo assim, não, Eloy é o picudo e tal, chupador de perereca. Mas aí a tua própria irmã tá falando pra você sair do armário, Eloy. A tua própria irmã.
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0: Segura que o pancadão vai vir. Eu já tô avisando com antecedência que o pancadão vai vir nesse exato momento. Eu quero muito fogo nesse chat aí, viu? Alô, porão, vem com nós!
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0: Começou o porão, o grosso tá entrando. Nossa, e tá gostoso, bicha. Viu?
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1: Aí, bebê do céu, vai tomar aqui no sequencial aqui com a tropa do porão, bebê. Tamo junto demais, um beijo pra você que tá chegando por agora, que tá fazendo aqui a sua presença. Seja muito bem-vindo por aqui, alô minha parceira Lua G chegando por agora, alô meu parceiro Five tá na casa, Dona Isa chegando por aqui também, Master Killa, Lena MDR tá chegando aqui, que é isso, Dora? Eira, seja muito bem-vinda, olha só, meu parceiro que não, meu parceiro Apolo tá chegando por agora, alô Zaurix, alô eu lá, Underline lista na casa, que é isso, ó. Nossa,
2: é muito forte.
1: É muito forte, que é isso. Alô, Casinha, KNzinha oficial chegando por agora, seja bem-vindo. Minha parceira aqui de Sino também, meu parceiro Varen, alô, Carla, alô, Eras, meu parceiro Gianzinho MC. O rei da putaria lá, ele.
2: É muito forte.
1: Minha parceira Jéssica, tamo junto demais. Alô, Hailer Akiva, M Jinx, Guri, SZ chegando por agora, meu parceiro Guilherme, Akashi, GN oficial. Meu parceiro Sete Luca tá na casa aqui, cortando o cigarrinho de cantinho de boca com a pistola. As loucas pra dar a pistolada na cara delas. Cuidado que é o Sete Louca, viu? Cuidado que é o Sete Louca. Tamo junto demais, olha só o que, que é isso. Você sabe se você não sabe, se você não conhece. 500 de gold pra cima, tem direito a musiquinha de duas ampo DJ Troia, meu parceiro Hailer Akiva, Hailer Akiva, Hailer Akiva. Here we go, money talk. Eu aqui, que é isso? Mandando pra nós 500 piletes aqui no Pix. Nada ainda. Obrigado pra gurgida que eu tô pelos 500 e 500 de gold. Um beijo pra você no seu coração. É o seguinte, ó.
3: Pra gente continuar aqui a festa aqui maravilhosa aqui na festa do porão. A mulherada, cadê a mulherada? Cadê a mulher? Tem mulher aqui nessa sala aqui hoje? Tem mulher nessa sala aqui hoje? Eu queria dedicar uma música aqui para as mulheres do porão, principalmente para as administradoras da sala aqui, né, Dona Blue? para as mulheres aqui do porão que estão presentes, queria dedicar para vocês uma música muito educativa e muito tranquila, tá? Educativa, tranquila, sem nada demais.
1: Uma música bem, bem suave, pra gente ouvir no domingão ali das eleições, viu? Só até essa hora do almoço, tá, bebê?

0: aí, ó, meu parceiro Vini Cooper e a Menes falaram que não é educativa. Pô, minha galera, isso aí é educação pura, né? Vou fazer diferente, ó. Vou fazer diferente.
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1: 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Música favorita da Lua também. Música favorita da Liz. Música favorita da Underline Stephanie também. Essas quatro aí, meu. Essa é delas, tá? Essa aí é dela.
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1: Que isso, bebê, tamo junto demais. Ó, não adianta, não adianta, tá? Não adianta. Eu, hein? Sou eu. Ah, vai enganar quem, filho? Vai enganar quem, filho? Vai enganar quem? Eu que não vai
0: você
1: ser.
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1: tá?
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1: Ao vivo e a cores pra você, bebê. Aumenta o seu som, vem contigo, vem comigo, vem com nós. Vai na sua caixa de entrada, chama teu grupinho fixado de fofoca, vai lá, ó. Tem um grupinho ali. Grupo das amigas 1 chama, grupo das amigas 2 chama, grupo dos amantes da suruba chama também. Pra gente fazer aquela baguncinha maravilhosa aqui hoje na noite aqui. Do porrão com o DJ Troia, fechou? E a partir de agora, a partir desse exato momento, desse exato segundo, tá liberado pedidos de música aqui pro DJ Troia. Então se você quiser mandar o seu pedido de música, fica à vontade, arroba DJ.Troia. Ou na localização, ó, um anão cinza aqui acima de você, nem sei nem explicar onde eu tô. Tô perto do Grab, tá? O anão cinza com os óculos laranja. Manda pra nós aqui no Particulate o seu pedido de música. Fica à vontade que a partir de agora tá liberado. E como primeiro pedido de música aqui, ó, montagem Silent Hill 2. Quem tá pedindo é meu parceiro, o Rainer Akiva. Então vem com nós, Akiva. Silent Hill pra você, bebê, aumenta o som.

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1: Aí, bebê, entrega pra você, meu parceiro Rainer Kiva, tamo junto demais. Entrega aqui aquele sequencialzinho, montagem do Silent Hill 2. E não é por nada não, mas eu vi, tá?
2: Tem uma criança por aqui de Rosa, uma criança que a região metropolitana de Rosa, uma criança que, pelo amor de Deus, aqui perdida no porão, que vê até o DJ Troy tá pedindo MC Pipoquinha. Ó, que eu vou chamar a tua mãe, filha, vou chamar a tua mãe pedindo pipoquinha pro DJ, uma criança! Vai tomar, né?
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0: bebê, diretamente pra você aumentar o som. Aquela puxada que só você gosta, no carro!
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0: Meu parceiro Japa, arroba Vini Cooper, underline DJ, lança aquela cura de pet. Vem pra agora, meu rei, vamos comigo!

E o Pix, nada ainda. Meu parceiro Vini Cooper tá mandando aqui pro DJ Troia. Você sabe que 500 de gold pra cima tem direito a musiquinha. Vem com nós. Here comes the money. Here we go. Money talk. Here comes the money. É isso, Lindo. Meu parceiro Vini Cooper Underline mandando 500 de gold pra nós. 500 de gold pra nós de doação. Tamo junto demais, meu rei. Obrigado pela gorjeta. Vem conosco.

Ai, tô, mano, aqui cuida do pet. Pera aí, que meu parceiro Vini Cooper não quer ouvir a música, viu? Ele não quer ouvir, porque 500 milhões de pra cima até direita. Here we go, money talk. Que isso, arroba Vini Cooper, underline, é o nome dele, mandando mais 500 piletes aqui pra nós. Obrigado, meu rei.

0: baboseira dos vídeos, bebê.
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0: Tamo junto demais, meu parceiro. Entregue pra você, meu parceiro Vini Cooper, a braba cuida de pet 100% atualizado, fechou?
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0: Vem contigo, vem comigo, vem com nós. Você que tá chegando por agora, seja muito bem-vindo. Um beijo pra você, bem gostoso. Tá, tudo liberado aqui no vivo de Troia. Só não pode mandar foto da... Opa, nossa, pera aí, calma
3: é
0: lá.
3: É muito forte.
0: Calma lá, que... pera aí, pera aí. Se você não viu, se você tá perdendo, se você for no perfil do DJ Troia, você vai ver a última foto repostada 4 horas atrás, ó. Vai ler junto comigo ali, ó. Vai ler junto comigo ali, ó. Quer ver, ó? Ao vivo com o DJ Troia no porão, hoje, 15/10, às 19 horas. Embaixo tem uma frase bem bacana ali, ó. Depois do ao vivo, tem suruba. Depois do ao vivo vai ter... vai ter suruba pra quem quiser participar, entendeu? Pessoal do porão. O pessoal do porão tá provocando todo mundo, viu?
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4: Vamos lá.
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0: Alô, Stephanie, vem com nós, tô pedindo!

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1: Ai, não, parei, parei. Ai, caralho, olha. Ui, puta que. Chega a dar um arrepiando até no toba. Chega a arrepiar o toba, pelo amor de Deus. Olha isso daqui, não. Pelo amor de Deus, tropa do porão. Tropa do porão, pelo amor de Deus, eu tive que parar. Vai embrasar junto, vem embrasando com o teu DJ, vem.
0: Olha só, fica.
2: Vem embrasando com o teu DJ, vem.
0: Olha o barulho da cama, Henk, Henk, Henk.
2: Vai, olha você.
3: Vamos de brabo, vamos de brabo,
2: vamos
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0: novinha 17, volta,
1: Maria. Porra. Alô, parceiro, arroba Imiriu, famoso nego, avisando que estão aceitando doações de chips pra comprar um bote de música na sala. Tá mandando um abração pro parceiro dele, XD.

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1: Sulu, aquela vai dar pra...
2: Olha o sururu depois do ao vivo aí, ó.

0: Itália 011, caralho, porra.
1: Sexo agressivo, não tem segredo.
2: É no pique do Mario World, ó.
3: Vai tomando no piquezinho do Mario World, bebê.

0: vai! É só as melhores, porra! 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
1: Esse é o DJ do baile, o moleque é serol, filho.

chegando aqui um anônimo pra Minis, Minis, anônimo pra você. Vai tomar um banho e lavar esse teu pé preto, fia. Que isso, pé preto, vai com nó.

0: isso?
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2: Fogou já na boca dela.
3: Fogou 16, 16, 16, 16, 16.
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0: isso, toma.
1: É muito
0: vai,
1: forte.
0: Vai, toma sua gostosa, pelo amor de Deus.
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0: Vamos lá. Rapaz do céu, tamo junto. Quem quiser mandar aqui, ó, pedido de música, fica à vontade. @didi.troia, manda aqui no nosso particular. Quem quiser mandar mensagem pra alguém, quiser mandar uma mensagem em anônimo, fica à vontade, tá tudo liberado aqui hoje, aqui na Tropa do Porão. @didi.troia, você sabe, é o caminho, é o nome. Rapaziada, ali o conversando tá me batendo nostalgia, viu? Já foi a época de ouro, meu parceiro Araújo e a Underrated. Underrated e Araújo, rapaz. Essa época que vocês estão falando aí é braba demais. Era braba demais, era briga, confusão, anonimato, joga na cara, gospe, ameaçada, melhor que a tua, você copiou a minha, não sei o que, pau, tonara. Rapaz, era época de ouro da resenha. Hoje em dia a galera só quer saber de forma áurea. Vamos formar áurea, fantasma é áurea, tá ligado? Ai, sinceramente é isso, mano. Puta que pariu.
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0: Lança as pura, bebê. Só Mandelão original.
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0: Quem não sabe, isso aqui é a lua, tá? É um áudio da lua. Quem não conhece a lua, mente fora. Ó, áudio dela, viu? Nossa, como você tá formando uma áurea, lua.

0: Ah, não é por nada não, mas pelo amor de Deus. Não é por nada não, não é por nada, não vem falar que eu sou fofoqueiro. Mas eu tô com zoom no meu boneco, subiu um balão aqui pra mim, ó. Mucilão de merda que paga de bandido no jogo, fica se crescendo pra cima de mulher. Minha amiga Stephanie, rapaz. Agora você tem que compartilhar comigo, entendeu? Só porque o balão subiu em cima de mim aqui, tá? É só por isso.
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0: John. Ô, John. Ô, John, pelo amor de Deus, John. Pelo amor de Deus, John. É só uma vez. Vou mandar só uma vez pra você, Ken. Só uma vez.
1: Ele gosta.

As meninas. Meninas, não fiquem bravas comigo, meninas. Me perdoem. É que subiu o Linter, eu não aguentei. Perdão, viu? Um beijo pra vocês três, ó.

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1: Vem com nós diretamente pro pedido dela, arroba Jess1W, famosa Jess. DJ, chique 10 pra nós agora, bebê.
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0: Pera aí.
1: Vai, Troia, bota tudinho. Que é isso, John?
2: Nossa, é muito forte.
1: John, você não fala de novo, John, que não vai me aguentar, viu?
3: Toca pra mim.
1: Você não fala de novo.
4: Vamos lá.
1: John.
5: Para. 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

0: mensagem da Amy Jinx pra Iari Kitsune. Meu amor, você não é tesoura, mas eu super me faria de papel pra levar suas tesouradas.
1: Que... é muito forte.

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1: É isso, minha família, todo mundo demais, meus parceiros aqui no porão. Olha só que tá nós aqui. Tá só nós aqui hoje na tropinha aqui, unidos, jamais serão vencidos. É o seguinte, o que você quiser ouvir, bebê, manda aqui pro DJ que a gente coloca aqui na fila pra gente curtir. Se quiser mandar uma mensagem, quiser mandar um anonimato pra você, fica à vontade, manda aqui pra nós. Aproveita que é só nós mesmo, hoje não tem fila, hoje é direto ao ponto, direto e reto. E falando em reto, vou mostrar pro John aqui o tamanho do reto. Cadê o John? Ô John, quer ver o reto aqui? Ô John.
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Algo me diz que não é essa, tá? É o mesmo nome da música, mas algo me diz que não é essa aqui não, viu, amiga? Isso aqui... Não é possível, meu amigo, que você ia pedir uma música dessa aqui. Não é não, não é. Tô falando, não tem, pera aí. A música em inglês, um... O nome é o mesmo, tá ali? O nome aqui da música é o mesmo, tá? É o mesmo, mas eu sei qual que você quer. Eu já sei o que você quer. Você quer essa daqui, né, meu bem? Você quer pegar no cipó bem gostoso, não quer?

0: Diretamente da malvadinha da Dona Liz pra tropa do Pisa 2, pedindo que meu parceiro John. John, vem com nós. A clássica. Chupando meu pinto.
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2: Alô, Fê Pacheco.

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1: Tamo junto demais, meu parceiro João. Entrega pra você a Tropa do Pisa 2. Rapaz, assim, ó, a letra dessa música aqui, ó, como diz o meu filósofo Piton.
2: Nossa, é muito forte.
1: É muito forte, puxando o cabelo, chupando o pau inteiro. Que isso, ó. É um comentário apenas, João. Só um só.
3: Ele gosta.
1: É só um.
3: Ele gosta.
1: É só um. Se bem que, meu amigo, você eu já não sei, viu? Você dá uma enganadinha. De vez em quando dá uma enganadinha, mas faz parte do show, né, meu bem?
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1: Suicidal, you can save us. Oh. Pedido! Do meu parceiro nego! Arroba Imiru e. Imiru pedindo! Beautiful Girl! Do Sia Kingston pra você ao vivo.

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1: Entregue pra você, meu parceiro Nego Miriu, pedindo Beautiful Girl do Sia Kingston, uma International. International aqui pra tropa do porão. E é o seguinte, bebês, pra você que tá me ouvindo e quiser pedir uma música, fica à vontade. Pode mandar aqui no meu privado, quiser mandar uma mensagem anônima, fica à vontade também. @did.troia é o caminho, fechou?
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1: Falando isso, ó, falando aqui, ó, vou seguir o clima aqui do meu parceiro aqui, ó. Seguir o clima dele aqui, das gringas, ó. Já vou puxando aquela assim, ó. Mentira, meu inglês é muito ruim, puta aqui,
0: cara. Aí, o DJ Troy aí! 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

0: Mudei de ideia, tá? Achei que ia ser bom, mas é ruim, viu? Vou passar, vou pular, vou pular!
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0: Ai, vai tomar, ó.
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0: E naquele piquezinho da trend. E no piquezinho da trend, ó. Você pegando meu cabelo flash, ajoelhando na minha frente.
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essa verruga machuca, né, John? Essa verruguinha, mano. Essa aí, olha. Então, meu parceiro Bad Bunny, vem com nós. Alô, você, Bad Bunny, quanto tempo, bebê, vem chegando.

0: 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Vambora, Liz, vambora, Liz.
1: Que o DJ Truck tá na área, caralho.
0: Aí, bebê, tamo junto demais. Olha só, meu parceiro Bad Bunny tá na casa, lindão. Quanto tempo? Tava com saudade de nós, gato. Tava com saudade de nós. Ui, como diz o filósofo Piton.
2: Nossa, é muito forte.
0: É muito você forte, pelo amor de Deus.
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0: Aí, ó, lindão, em tua homenagem, pra você segurar o pancadão. Pra você segurar o pancadão por aí, Bad Bunny. Em tua homenagem, ó, mais ou menos assim. Aquele jeito, tá? Aquele modelinho que você sabe, viu? Dime qual foi o meu erro. 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
4: toca pra mim.
3: Vamos lá.
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7: Pra que me estás chamando?
0: Ai, bebê!
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0: Quando que ele vai fazer um ao vivo só de reggaeton? Pelo amor de Deus, HR. Pelo amor de Deus, HR. Oh, já se esquematiza aí, meu.
1: Chama todo mundo, todos os donos de sala, ao vivo de reggaeton latino-americano. Eu sou... Latinos, latinos. Late pra nós, John. Late pra nós, John. Cadê o John? Somos latino. Late pra nós, John.

0: Maluma, baby.
1: Oi.
0: Ui.
2: MJSP.
3: Nossa, bicha. Detroit tá espancando muito. O que é isso?

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1: Que isso? Tamo junto demais hoje aqui no Ouvir Outro, rapaz, o povo tá eclético, viu? Diretamente da música de corno, por reggaeton, por funk, agora pra eletrônica, aqui é pedido do meu parceiro negro, @IMRU, tá pedindo pra lançar a We No Speak americano, a base aqui do DJ Troia, entre as músicas, quem conhece sabe, quem não conhece, a oficial agora pra você, meu parceiro negro, Miriu. We No Speak Americano.

0: Winos, Pica Americana, tamo junto demais, meu parceiro nego, entregue pra você, vem contigo, vem comigo, vem com nós, Bad Bunny tá pedindo. Tá pedindo aquela braba do Omar Kurtz pra gente ouvir junto. Como é que é? Se está com ninguém, Omar Kurtz. Você é louco. Ó, vai tomar. Só acender um, só acender um.
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Amigo, tem a de corno do português, né? Corno português, mas aqui pra mim é o corno latino-americano. Pra mim, se eu ler a letra aqui, certeza que alguém foi chifrado aqui no meio, viu?

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1: Rapaz, Bad, mano do céu, tamo junto demais, meu Gatovski. Entrega pra você o Amar Kurtz, mas eu ainda prefiro Maluma, tá? Não tem como.
2: Dime qual foi meu error. Meu único dolido falou pela Marta, eu sou o perdedor, pelo amor de Deus, hein? Ainda bem que é DJ, que se fosse cantor, mano. Se fosse cantor, eu passava fome, viu?
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1: Rapaz do céu, tá chegando aqui um pedido pro DJ Troia, que dessa vez é do meu parceiro Kakashi, arroba Kakashi Sei, famoso VPzinho, o gordo do momento, meu amigo. Eu sei que nós tá aqui naquela vibe. Aquela vibe meio, né? Músicas, ó. Só que essa daqui, ela passa um pouco do ponto, viu? Essa daqui, ela passa um pouco do ponto. Ela passa um pouco do ponto, não é por nada, não. Eu giro aqui do meu parceiro Kakashi, mas... Você foi a culpada desse amor se acabar. É, eu vou contar, essa eu vou cantar... Vou cantar pra uma aí da sala, hein?
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1: Mentira, enganei você. É a outra, viu? Mas é boa também.

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2: Entregue pra você, Kakashi, mas ó, metade da sala. Metade da sala que sentiu lá em cima, ó. É, meu amigo, não tá fácil pra ninguém, hein? Não tá fácil pra ninguém. Agora que eu puxei aqui, eu vou ter que mandar. Agora eu sou obrigado a mandar.
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2: Você foi a culpada, Kakashi, vem comigo! Você foi a culpada, deixa a bola se acabar!
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0: Como diz meu parceiro Kesley 181. Essa daí, meu amigo, quem sofreu o gás sofre, viu? Porque homem não chora. E é o seguinte, enquanto o homem tá chorando, meu amigo, enquanto... Esse aqui é o problema da comunidade brasileira aqui. Esse é o problema da sociedade brasileira como um todo, tá? Enquanto o homem tá chorando, a mulher, ela tá lá, ó, chegando pro cara e falando mais ou menos assim.
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0: Maciel, meu amor, olha que legal. Olha que frase bacana representando aqui o Brasil. Posso ter dado pra geral, mas é você que eu amo, pelo amor. Olha. Vou nem falar os arroba aqui pra não dar ruim, hein? Não vai dar ruim. Vou nem falar dos arrobas aqui. Vou dar ruim, que senão a Fefe já falou. Fefe já falou que vai fazer a esposa do Troy. Duvido, Fefe. Duvido, Fefe. Ó, pra você aqui.
1: É muito forte.
0: É muito forte, meus amigos. Agora são 21 horas, horário de Brasília. DJ Troy, queria agradecer a presença de todos vocês aqui nesse vivo maravilhoso. Hoje começamos bem cedinho, no horário quase de CLT aqui, viu? Começamos 19 horas, viemos aqui até as 21 horas de hoje, nessa noite maravilhosa. Queria avisar vocês que domingo, das 21 às 23, lá na Nova Era Pub, vai ter mais ao vivo. Estão todos convocados para domingo, a partir das 21 horas. Vai ter aquela baguncinha de alto padrão pra gente se encontrar lá na Nova Era Pub. E amanhã, sexta-feira, um passarinho tá contando aqui pra mim que vai querer fazer um ao vivo. Se tiver, eu boto na agenda e eu posto pra vocês ficarem atualizados. Fechou? Lindos e lindas, é isso. Tamo junto demais. Queria agradecer lá, me perdoa pela poesia acústica. Não deu tempo aqui da gente tocar hoje. Foi. O grosso entrou, meu amigo. O grosso entrou pela poesia acústica. Mas ia dormir, viu? Mas é isso. Tamo junto demais. Um beijo no coraçãozinho de vocês. DJ Troy vai indo nessa. Valeu. Falou.
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